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1: 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Eu disse que até tinha sido um lixo. 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Eu ia seguir. Eu ia seguir.
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1: 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Eu ia ver um concurso. Mas quase lá, era o filme, o pessoal falou o adivinhei na início. Não, eu vou ver, é meu servo, as... Pegue, Joseph, é ele, mano.
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1: Joseph, é minha roupa. E não me pegue. 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